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2: 9 e 5.

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1: Uma desinformação sobre feminicídio voltou a ganhar repercussão nesta semana, quando dados distorcidos sobre violência contra mulheres foram mencionados durante um debate na televisão. A narrativa de que mais homens seriam mortos por parceiras do que mulheres são assassinadas por companheiros ou ex-companheiros não tem comprovação de registros oficiais, e especialistas alertam que esse tipo de discurso enfraquece o entendimento sobre a violência de gênero no Brasil. Para Silvana Mariano, socióloga e coordenadora do Laboratório de Estudos de Feminicídios da Universidade Estadual de Londrina, o LESFEM, o debate ainda enfrenta uma disputa de narrativas.
2: Enquanto, de um lado, defensoras dos direitos das mulheres estão empenhados na construção de um pacto, uma visão de corresponsabilidade de todos os atores, agentes, instituições, pelo fim da violência contra a mulher e pelo fim do feminicídio, por outro lado, nós nos deparamos com falas de pessoas, de sujeitos que querem minimizar o problema do feminicídio.
1: Os números mais recentes do Sistema Nacional de Informações de Segurança Pública mostram que o país registrou 399 vítimas de feminicídio apenas no primeiro trimestre de 2026, o maior número para o período em 11 anos. Segundo Silvana, além da circulação de informações falsas, existe um agravante de que os próprios casos de feminicídio ainda são subnotificados no Brasil. Ela também afirma que quando pessoas públicas distorcem os dados da violência contra a mulher, isso enfraquece a luta e os mecanismos de apoio e acolhimento às vítimas.
2: Isso causa um impacto de minimizar que o feminicídio é hoje um problema social de altíssima importância no Brasil, e discursos que venham com inverdades estão invalidando toda a luta pelo direito de estarmos vivas, pelo fortalecimento de serviços, de redes de proteção, de políticas públicas, destinação de orçamento para essa rede de proteção.
1: A pesquisadora ainda destaca que o feminicídio é resultado de um processo contínuo de violência de gênero, que costuma se agravar ao longo do tempo. E desinformações sobre o tema não apenas comprometem o debate público, mas também podem desencorajar mulheres a buscar ajuda e denunciar agressões. Rede por Elas, uma campanha do grupo Rádio Web. Este conteúdo foi produzido em colaboração com o LESFEM. Produção e reportagem, Cassi Balog.
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6: O vírus sincicial respiratório é um vírus altamente contagioso. Ele atinge o sistema respiratório e pode trazer consequências duradouras para pessoas com mais de 60 anos, especialmente quando existir uma comorbidade, diabetes, problemas cardíacos, respiratórios, etc. Os sintomas costumam ser muito parecidos com os do resfriado comum. Por isso, a gente não fica sabendo se aquela infecção foi por VSR, baseado unicamente no quadro clínico, sem fazer exames laboratoriais, especialmente nos adultos. Isso é um problema. Pessoas com mais de 60 anos podem ter quadros de VSR, de infecção pelo vírus, com complicações com piora dos quadros de doenças crônicas, pneumonias graves, hospitalizações e até mesmo o óbito. Algumas doenças aumentam o risco de infecção grave pelo VSR em adultos com mais de 60 anos. Por exemplo, asma, diabetes, doenças pulmonares obstrutivo crônicas, são os enfisemas, né? E insuficiência cardíaca. A infecção pelo VSR pode representar um risco maior de hospitalização para idosos e adultos que tenham algumas dessas doenças. Existem formas de prevenção para a infecção pelo VSR para adultos com 60 anos ou mais. Além da vacinação, é muito importante manter bons hábitos de higiene, cobrir a boca ao tossir e expirar e evitar aglomerações em ambientes fechados. A vacina contra a infecção pelo VSR não protege contra a gripe. A gripe é causada por um vírus completamente diferente. A vacina VSR também não substitui as vacinas pneumocócicas. Embora ambas as vacinas protejam contra doenças respiratórias graves, são vacinas diferentes e ambas fazem parte do calendário.

0: período vacinal. Por enquanto, a vacina do VSR só está disponível na rede privada. O vírus sincicial respiratório é muito contagioso. É preciso ficar atento às formas de prevenção e conversar com o seu médico.
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2: 10 e 11.

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0: 10 e 18.
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2: Rádio Ponto 11.3.

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1: A crise envolvendo o Banco Master elevou a pressão sobre o Congresso Nacional nesta quinta-feira. Parlamentares da oposição e também da base do governo Lula cobraram a instalação de uma comissão parlamentar mista de inquérito para investigar suspeitas de fraudes financeiras envolvendo o banqueiro Daniel Vorcaro, preso pela Polícia Federal na Operação Compliance Zero. Durante a sessão do Congresso desta quinta, o presidente da Casa, Davi Alcolumbre, decidiu não fazer a leitura dos requerimentos que pedem a criação da CPMI. Segundo ele, a sessão havia sido convocada para análise de vetos presidenciais. E a decisão sobre a leitura de uma CPMI cabe exclusivamente a Alcolumbre.
2: As matérias do expediente serão objeto da leitura a juízo do presidente. Portanto, o momento da leitura é um ato discricionário da presidência da mesa do Congresso Nacional.
1: Mesmo sem a leitura oficial, Davi Alcolumbre teve que ouvir bastante no plenário do Congresso Nacional. Tanto parlamentares da direita quanto da esquerda cobraram do senador uma posição para a abertura da CPMI. O senador Flávio Bolsonaro, um dos que estão em meio ao escândalo do Banco Master, foi à tribuna da Câmara para defender a CPMI.
3: Eu quero Daniel Vorcaro e Augusto Lima sentado naquela CPMI, falando qual é a relação que eles tinham com o Flávio Bolsonaro. E também qual a relação que eles tinham com o Lula. Qual a relação que eles tinham com o Alexandre de Moraes. Porque eu não tenho nada a temer. Eu não tenho nada a esconder. Estou desafiando aqui a esquerda brasileira.
1: Já o líder do governo, senador Randolfo Rodrigues, disse que o Palácio do Planalto não teme uma CPMI sobre o caso Master.
4: O que a gente compreendeu com o caso Master é que Master, Vorcaro e Bolsonaro são mais do que relação, é uma coisa só. Qualquer delação do senhor Vorcaro, eu acho que deve ter trazer elementos em relação a isso.
1: Já no Espírito Santo, o presidente Lula, durante uma agenda oficial, também comentou o caso Master. Em tom irônico, ele criticou o financiamento de ações culturais por meio do banqueiro Daniel Vorcaro, sem citar diretamente o filme do ex-presidente Jair Bolsonaro.
5: Nós nunca vamos atrás da lei Daniel Vorcaro para financiar nenhum artista brasileiro. E ainda vai aparecer muito mais coisa.
1: Atualmente existem pelo menos 5 pedidos de investigação sobre o Banco Master protocolados no Congresso. 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
2: Meia-noite e seis.

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5: Meia-noite e 33.

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6: Uma e três.

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3: 1:33.
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1: A pesquisa Datafolha, divulgada nesta sexta-feira, mostra o presidente Luiz Inácio Lula da Silva, do PT, com 47% das intenções de voto em um eventual segundo turno da eleição presidencial de 2026 contra o senador Flávio Bolsonaro, do PL, que aparece com 43% das intenções de voto. No levantamento anterior, divulgado em 16 de maio, os dois estavam empatados com 45%. Segundo o Instituto, Lula oscilou de 45% para 47%, enquanto Flávio Bolsonaro caiu de 45% para 43%. Os que disseram não saber ou não responder somam 2%, e os votos em branco, nulo ou nenhum, chegam a 9%. Essa é a primeira pesquisa realizada integralmente após a divulgação das conversas entre Flávio Bolsonaro e Daniel Vorcaro, dono do Banco Master. O Datafolha também simulou um cenário de segundo turno entre Lula e a ex-primeira-dama Michele Bolsonaro. Nesse caso, o presidente aparece com 48% das intenções de voto contra 43% de Michele. Brancos, nulos e nenhum somam 8% e 1% não soube responder. Nos cenários do primeiro turno, Lula ampliou de 3 para 9 pontos a vantagem sobre Flávio Bolsonaro. O presidente aparece com 40% das intenções de voto contra 31% do senador. Na simulação sem Flávio Bolsonaro, Lula marca 41%, enquanto Michele Bolsonaro tem 22%. O levantamento ouviu 2.004 pessoas entre os dias 20 e 22 de maio. A margem de erro é de 2 pontos percentuais para mais ou para menos, com nível de confiança de 95%. Agência Rádio Web, produção e reportagem, Cassi Balog.
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5: 12 e 5.

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5: 2:32.

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2: 3 e 4.

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4: 3:34.
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1: 4 e 2.

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6: 4:34.

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1: Os idosos compõem o grupo prioritário da Política Nacional de Cuidados, sancionada como lei em 2025. Ações que visam o bem-estar deste público são promovidas ou apoiadas pelo governo do Brasil. A exemplo do programa Maior Cuidado, realizado pela capital mineira Belo Horizonte. O ministro do Desenvolvimento e Assistência Social, Família e Combate à Fome, Wellington Dias, visitou o CRAS Independência para conferir de perto o programa de cuidado com a pessoa idosa. Recentemente, o espaço recebeu R$ 243 mil da União na reforma da unidade.
2: O governo brasileiro, ele tem uma política de proteção social que é referência para vários países do mundo. E é interessante registrar que Belo Horizonte é uma das bases, não é, que permitiu a construção dessa política da assistência social do Brasil.
1: O programa Maior Cuidado atua diretamente no domicílio de famílias que possuem idosos dependentes ou semidependentes. Com uma equipe de 200 cuidadores capacitados, a iniciativa realizou 72 mil atendimentos em 2025, em benefício de mais de 1.000 famílias. Patrícia Silva, diretora de Proteção Social Básica em Belo Horizonte, fala sobre a estratégia que une o Sistema Único de Saúde e o Sistema Único de Assistência Social.
3: O diferencial do programa Maior Cuidado é essa capacidade dele de conseguir articular duas políticas públicas no cuidado às famílias, que é a política de saúde e a política de assistência social, gerando mais proteção social e garantindo esse cuidado, né? O direito de ser cuidado, garantindo a dignidade dessas famílias.
1: Além do suporte prático, como auxílio no banho, alimentação e medicação, o Maior Cuidado promove o resgate de memórias e a convivência familiar. Para saber mais sobre a Política Nacional de Cuidados e conhecer outras ações realizadas e apoiadas pelo governo do Brasil, acesse gov.br/mds, menu Ações e Programas, opção Brasil que Cuida. Reportagem Érica Brás.
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0: 5 e 5.

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1: O presidente Luiz Inácio Lula da Silva fez um meia-culpa em relação às atribuições dos entes federativos na segurança pública do país. Em entrevista ao programa Roda Viva da TV Brasil, na tarde desta sexta-feira, Lula relembrou que na Constituinte de 1988, os legisladores, ele inclusive, receavam a continuidade das polícias militares submissas ao poder federal, como foi durante o regime militar. Lula também falou das resistências de governadores em relação à PEC da segurança pública.
2: A polícia é um pedaço de poder.
1: Sim.
2: Que nem o governador que abre mão.
1: Uhum.
2: E aqui no Rio de Janeiro vocês têm muita experiência disso. Porque durante o regime militar era sempre um general que mandava na segurança pública dos estados. Então a gente não queria mais que os militares tivessem qualquer ingerência.
1: Sim.
2: Na segurança dos estados. A gente passou a dar todo o poder para o governo do estado. Foi um erro? Possivelmente foi, porque a gente não definiu na Constituição de 88 qual o papel do governo federal na segurança pública.
1: A PEC da segurança pública tem como objetivo reorganizar o sistema de segurança do país, integrando a atuação da União, estados e municípios no combate ao crime organizado. Ainda sobre o combate a criminosos, Lula revelou conversa com o presidente Donald Trump no último encontro que tiveram na Casa Branca.
2: Você quer combater o crime organizado? Trump, nós queremos também. Você quer combater o narcotraficante? Nós também queremos. Agora é o seguinte, é importante você saber que você tem um estado nos Estados Unidos, que é Delaware, que faz lavagem de dinheiro de bandido brasileiro. As armas que a Polícia Federal brasileira prende, quase todas vêm dos Estados Unidos.
3: Só disse pra
2: então
3: ele?
2: Então não é só olhar, disse pra ele e entreguei pra ele um documento. Porque tudo que eu converso com o Trump, eu entrego um documento.
1: O presidente Lula reconheceu o lastro do crime organizado no país e prometeu criar o Ministério da Segurança Pública.
2: Se essa PEC for aprovada no Senado, 15 dias depois eu crio o Ministério da Segurança Pública. Nós já criamos e aprovamos o projeto de lei contra as facções, apresentamos agora a lei contra o crime organizado, nós vamos entrar para valer, porque eu não posso aceitar a ideia, não posso aceitar a ideia que os bandidos dominam o território. O território em qualquer cidade, em qualquer estado é do povo brasileiro e ele tem que voltar a ocupar o seu território e o bandido tem que ser punido e tem que ir pra cadeia.
1: A PEC da Segurança Pública já foi aprovada na Câmara e está em debate no Senado. Grupo Rádio Web 25 anos, áudio que amplifica conexões. De Brasília, Alan Barbosa.
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0: garganta aumenta no inverno, o frio chegou e pronto, a dor de garganta também aparece. A garganta fica mais vulnerável no inverno pela combinação de alguns fatores: queda brusca na temperatura, clima seco, aumento dos casos de infecções respiratórias, como as gripes e os resfriados. É que no frio, os vírus se espalham com mais facilidade, procurando um ambiente quente e úmido para sobreviver, como é o caso do corpo humano. Nesse período, as pessoas costumam ficar em ambientes fechados e sem ventilação, e isso facilita a transmissão. Além do mais, o frio do inverno afeta a imunidade da garganta. Isso faz com que ela fique mais suscetível à entrada de vírus e bactérias. Além da dor de garganta, podem vir aqueles sintomas incômodos: rouquidão, tosse, dificuldade para engolir, perda de apetite, coriza, febre e outros. Para não ter que passar por isso todo inverno, é importante fortalecer as defesas do organismo através de uma alimentação equilibrada, sono regular e de atividades físicas. Evite ambientes muito fechados ou com pouca ventilação. Se não for possível, abra janelas e tente arejar o local com frequência. Também mantenha o calendário de vacinação em dia. Beba bastante água e lave bem as mãos com água e sabão. Agora, se a dor de garganta já se instalou, o melhor a fazer é procurar um médico para identificar a origem do problema e indicar o tratamento mais adequado. Jamais tome medicamentos por conta própria. Além de sofrer com os efeitos colaterais, você pode estar tomando um remédio que não traz nenhum benefício para o seu problema.
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1: Um terremoto de magnitude 3.1 atingiu o litoral de Maricá, no Rio de Janeiro, na manhã desta sexta-feira. Este é o segundo tremor registrado na região em menos de 48 horas. O anterior, de magnitude 3.3, ocorreu na madrugada desta quinta-feira. De acordo com a escala Mercalli, usada pelo Serviço Geológico Brasileiro, os dois abalos são classificados como de baixa intensidade. Até o momento, nenhum morador da região relatou ter sentido qualquer impacto. Os tremores foram identificados por estações da Rede Sismográfica Brasileira e analisados pelo Centro de Sismologia da Universidade de São Paulo. A rede é coordenada pelo Observatório Nacional. Segundo o sismólogo do Observatório Nacional, Gilberto Leite, tremores de baixa intensidade no país são mais comuns do que se pensa.
2: Esse evento ele aconteceu a mais ou menos 100 quilômetros de distância da costa do Rio de Janeiro, ali na região da plataforma continental. Essa região ela já é conhecida por abrigar esses terremotos marinhos, né? A maior parte dos eventos marinhos no Brasil acontecem nessa região. Então não é nada incomum e, em princípio, não há nada que se preocupar também. Muitas vezes esses eventos eles não são sentidos pela população.
1: Mesmo que não haja necessidade de alerta, o especialista afirma que não se pode prever o local de incidência nem a intensidade dos próximos terremotos.
2: O que a gente sabe é o histórico da sismicidade, na atividade sísmica naquela região, que a gente sabe que ela frequentemente apresenta eventos de magnitudes baixas, né, mais ou menos em torno de 2, embora a gente já teve alguns eventos de magnitude moderada no passado, mas a gente não consegue prever isso. O que a gente consegue fazer é monitorar a atividade sísmica usando essas estações que a gente tem espalhadas pelo Brasil, especialmente essas que estão ao longo da costa, que permitem que a gente consiga localizar esses pequenos eventos.
1: Ainda que o Brasil esteja distante das zonas de encontro entre as placas tectônicas, onde tremores são mais recorrentes e potencialmente mais perigosos, o próprio desgaste natural das estruturas geológicas provoca pequenos tremores de terra. De acordo com os especialistas, esses pequenos tremores não representam riscos à população brasileira. Sob supervisão de Lígia Carvalho, da Rádio Nacional do Rio de Janeiro, João Barbosa.
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7: 6:34.

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1: Há 6 dias do fim do prazo para entrega da declaração do Imposto de Renda 2026, mais de 30 milhões de contribuintes já acertaram as contas com o Leão. Até o meio-dia deste sábado, a Receita Federal recebeu cerca de 30 milhões e 440 mil declarações. O número equivale a 69% do total previsto para ser recebido este ano. O Fisco estima receber 44 milhões de declarações até a próxima sexta-feira, 29 de maio, prazo final para a entrega. De acordo com a Receita, 62% das declarações entregues até o momento têm imposto a restituir. Cerca de 21% terão que pagar imposto de renda e aproximadamente 17% não tem imposto a pagar nem a receber. Quem não enviar a declaração no prazo pagará multas de R$ 165,74 ou 1% do imposto devido, prevalecendo o maior valor. Precisa declarar o imposto de renda quem recebeu rendimentos tributáveis acima de R$ 35.585, assim como pessoas físicas que obtiveram renda bruta da atividade rural acima de R$ 177.920. Da Rádio Nacional em Brasília, Daniela Longuinho.
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2: A advogada e influenciadora Deolane Bezerra foi transferida para a penitenciária feminina de Tupi Paulista na tarde desta sexta-feira. Deolane foi presa na quinta-feira na casa dela em Barueri, São Paulo, na Operação Vernix da Polícia Civil Paulista. De acordo com as investigações, a influenciadora era o caixa do PCC. Dinheiro da organização criminosa, segundo investigadores, eram depositados em contas bancárias de Deolane. Os valores se misturavam a outros, dificultando o rastreamento do dinheiro. Em audiência de custódia, Deolane alegou que foi presa no exercício da profissão de advogada.
3: Excelência, eu fui presa num exercício da profissão. À época dos fatos, eu advogava. É um processo de um ano bem antigo, 2019, 2020. Uhum. E eu quero deixar bem claro, mesmo sabendo que aqui não se trata de mérito, mas que eu fui presa por estar advogando por uma quantia de R$24 mil depositada em minha conta, uhum, por um cliente que consta no próprio relatório da polícia, o acompanhamento meu como advogada ao cliente.
2: De acordo com as investigações, uma transportadora da cidade paulista de Presidente Venceslau era utilizada para levar o dinheiro ilícito do PCC. R$27 milhões foram bloqueados das contas de Deolane Bezerra por determinação judicial. Agência Rádio Web, produção e reportagem, Alan Barbosa.
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1: Na tarde deste sábado, o Barcelona derrotou o Lyon por 4-0 em Oslo, na Noruega, e conquistou seu quarto título de Liga dos Campeões no futebol feminino. Mas o jogo não foi fácil como o placar parece. A equipe francesa chegou a abrir o placar aos 10 minutos da primeira etapa, mas viu o gol ser anulado pelo árbitro de vídeo. O Barcelona só destravou o placar no segundo tempo, com dois gols da atacante polonesa de 29 anos, Eva Pajor, que terminou como artilheira do torneio com 11 gols e se emocionou após a conquista em entrevista para a transmissão oficial da competição.
2: Eu até nunca sonhei com um momento como esse, de ser jogadora do Barcelona, de vencer a Liga dos Campeões. É especial e eu sou muito grata por viver esse momento.
1: Como dito, o jogo não foi fácil. A goleira do Barcelona, Cata Coll, fez defesa cara a cara e salvou uma cobrança de falta perfeita da ala esquerda Selma Baixa do Lyon. A diferença, na opinião de Pajor, foi o espírito coletivo das catalãs.
2: Eu acho que jogamos do primeiro minuto até o último como um time. Nós lutamos por cada bola, lutamos pela vitória, e essa é a mentalidade desse time. Isso é incrível.
1: Aliás, grande história para Pajor, que tinha perdido 5 finais de Liga dos Campeões até este sábado, com 4 vices pelo Wolfsburg da Alemanha e outro pelo próprio Barcelona no ano passado. No final do segundo tempo, a equipe francesa arriscou mais, abriu espaço para o contra-ataque e a promissora atacante Salma Paraiuelo aproveitou com 2 gols, um deles um golaço de fora da área. Com o quarto título confirmado neste sábado, o Barcelona se iguala ao Frankfurt da Alemanha como o segundo maior campeão do torneio. Apesar da derrota, o maior campeão segue sendo o próprio Lyon, com 8 troféus. Agência Rádio Web, produção e reportagem, Breno Zonta.
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7: 8:35. 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
1: A pesquisa Datafolha, divulgada nesta sexta-feira, mostra o presidente Luiz Inácio Lula da Silva, do PT, com 47% das intenções de voto em um eventual segundo turno da eleição presidencial de 2026 contra o senador Flávio Bolsonaro, do PL, que aparece com 43% das intenções de voto. No levantamento anterior, divulgado em 16 de maio, os dois estavam empatados com 45%. Segundo o Instituto, Lula oscilou de 45% para 47%, enquanto Flávio Bolsonaro caiu de 45% para 43%. Os que disseram não saber ou não responder somam 2%, e os votos em branco, nulo ou nenhum, chegam a 9%. Essa é a primeira pesquisa realizada integralmente após a divulgação das conversas entre Flávio Bolsonaro e Daniel Vorcaro, dono do Banco Master. O Datafolha também simulou um cenário de segundo turno entre Lula e a ex-primeira-dama Michele Bolsonaro. Nesse caso, o presidente aparece com 48% das intenções de voto contra 43% de Michele. Brancos, nulos e nenhum somam 8% e 1% não soube responder. Nos cenários do primeiro turno, Lula ampliou de 3 para 9 pontos a vantagem sobre Flávio Bolsonaro. O presidente aparece com 40% das intenções de voto contra 31% do senador. Na simulação sem Flávio Bolsonaro, Lula marca 41%, enquanto Michele Bolsonaro tem 22%. O levantamento ouviu 2.004 pessoas entre os dias 20 e 22 de maio. A margem de erro é de 2 pontos percentuais para mais ou para menos, com nível de confiança de 95%. Agência Rádio Web, produção e reportagem, Cassie Balog.
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5: Por que as pessoas estão tendo câncer cada vez mais jovens? Câncer em mama, pâncreas, estômago e mais 15 tipos de tumores malignos têm sido mais frequentes em pessoas abaixo de 50 anos. O número de homens e mulheres nessa faixa etária com câncer de colo, do intestino, por exemplo, duplicou em relação ao de 1950. No caso do câncer de reto, quadruplicou no mesmo período. E o que explica esse aumento? Se as novas gerações fazem mais exercícios físicos, fumam menos cigarros e bebem menos álcool do que os seus pais, uma das teorias tem a ver com o estilo de vida moderno. A nossa dieta sofreu grandes mudanças. Hoje ela é cheia de açúcar, sal, carne vermelha, refrigerantes e alimentos ultraprocessados. Se nós somarmos os adultos com sobrepeso e com obesidade no Brasil, nós temos mais da metade da população. Isso interfere diretamente no equilíbrio da flora intestinal, agride a mucosa gástrica e favorece o aparecimento de tumores. Mas considerando que as pessoas mais jovens estão há menos tempo sendo expostas a esses agentes carcinogênicos, talvez existam outros fatores para explicar esse fenômeno. Os microplásticos são uma suspeita. Os microplásticos são aqueles pequenos fragmentos de plástico praticamente invisíveis, estão presentes em praticamente tudo o que nos cerca e têm sido encontrados nas paredes das artérias, em diversos órgãos e até no tecido cerebral. Enquanto não se conhece a causa do problema, as medidas de cuidados com a saúde que você já conhece permanecem. Controle o seu peso, pratique atividade física regularmente, não fume de jeito nenhum, reduza o consumo de álcool e mantenha uma alimentação balanceada.
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6: 9 e 5.

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1: Esse é o Giro de Notícias. Eu sou Breno Zonta e você acompanha os destaques do momento. O presidente dos Estados Unidos, Donald Trump, disse que pode decidir até domingo se retoma a guerra contra o Irã. Mais cedo, o exército do Paquistão, o país que intermedia a negociação por um cessar-fogo definitivo, informou que conversas nas últimas 24 horas tiveram avanços encorajadores. Trump repetiu o tom de ameaça, dizendo, abre aspas, ou chegamos a um bom acordo ou vou explodi-los em mil infernos. Fecha aspas. O ator Stuart MacLean, conhecido por atuar em séries como Supernatural e Arrow, foi encontrado morto na província canadense de Colômbia Britânica após passar uma semana desaparecido. De acordo com a revista People, as autoridades tratam o caso como provável homicídio. Ele tinha completado 45 anos em abril passado. Morreu também neste sábado o saxofonista Dick Parry, colaborador histórico do Pink Floyd. A notícia foi divulgada pelo guitarrista da banda de rock, David Gilmour. Parry tinha 83 anos. A Organização Mundial de Saúde elevou de alto para muito alto o risco imposto pelo surto de ebola na República Democrática do Congo. Até o momento foram confirmados 82 casos e 7 mortes, mas o diretor-geral da OMS, Tedros Adhanom, destacou que a epidemia no país é maior, com 750 casos suspeitos e 170 mortes suspeitas. O paulista Alisson dos Santos, conhecido como Pio, conquistou neste sábado a segunda etapa da Diamond League, o principal circuito mundial de atletismo. Na prova disputada em Xiamen, na China, o brasileiro fez o tempo de 46 segundos e 72 décimos, o melhor da temporada, para garantir o ouro na prova dos 400 metros com barreiras. Os contribuintes já podem fazer a consulta ao primeiro lote de restituições do Imposto de Renda 2026. Ao todo, mais de 8 milhões e meio de contribuintes serão contemplados, com valor total de crédito de 16 bilhões de reais. Mais informações no site gov.br/Receita Federal. O Giro de Notícias é uma produção da Agência Rádio Web. Texto e apresentação, Breno Zonta.
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0: assim a gente encerra mais uma edição do Toque de Classe. 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
2: O presidente Luiz Inácio Lula da Silva e o presidente da Câmara, Hugo Mota, devem se reunir até a próxima segunda-feira para fechar um acordo sobre os últimos pontos da PEC que reduz a jornada de trabalho e acaba com a escala 6x1. A principal divergência envolve a regra de transição para reduzir essa carga horária semanal de 44 para 40 horas semanais sem redução salarial. Enquanto setores econômicos defendem um período maior de adaptação, integrantes do governo pressionam para que essa mudança seja implementada mais rapidamente. A expectativa da Câmara é votar o parecer na comissão especial já na próxima segunda-feira. O autor da proposta, deputado Reginaldo Lopes, diz que há um acordo político para avançar com a votação da PEC.
3: Nós fizemos um acordo. Redução para 40 horas, 2 dias de descanso, sem redução do salário e valorização da convenção coletiva, porque eu tenho certeza que nós vamos empoderar os sindicatos.
2: O texto em discussão prevê 2 dias de folga por semana e manutenção dos salários. O relator do projeto, deputado Léo Prates, afirmou que alguns pontos da PEC não serão alterados durante a negociação.
4: Nós temos que saber o nosso tamanho. Na maioria das matérias em que houve divergência muito dura, nós tivemos em média 114 votos. Nós precisamos chegar a 308. O que é que nós precisamos? Que os movimentos dessa semana estejam mobilizados, que nós tenhamos que ceder o mínimo possível.
2: Nos bastidores, parlamentares discutem um possível escalonamento da redução da jornada ao longo de até 3 anos. Já ministros do governo, como Luiz Marinho e Guilherme Boulos, defendem que a mudança ocorra de forma imediata. A comissão especial da Câmara marcou para segunda-feira a discussão e votação do parecer sobre a PEC. Se aprovado, o texto segue para o plenário e deve ser votado ainda na terça ou quarta-feira. Agência Rádio Web, de Brasília, Yuri Hudson.
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0: 10:07.

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1: O presidente Lula pediu neste sábado que o governador interino do Rio de Janeiro, desembargador Ricardo Couto, trabalhe para prender ladrões e milicianos e para combater o crime organizado no estado.
2: Sabe o que essas pessoas esperam de você nesses meses? Trabalhe para prender todos os ladrões que governaram esse estado e deputados que fazem parte de uma milícia organizada. Não é possível o estado brasileiro, o Rio de Janeiro, que é o estado mais conhecido no mundo, a cidade que é a mais famosa no mundo, não é possível a gente ouvir nos jornais que o crime organizado tomou conta do território.
1: A declaração ocorreu durante evento de celebração dos 125 anos da Fiocruz no Rio de Janeiro. No evento, Lula garantiu que Couto contará com todo o apoio do governo federal e voltou a dizer que aguarda apenas que o Senado aprove a chamada PEC da Segurança Pública para criar o Ministério da Segurança Pública. A proposta já foi aprovada pelo plenário da Câmara dos Deputados e está em análise no Senado. O presidente Lula elogiou ainda a decisão judicial que garantiu que Ricardo Couto assumisse o governo do estado. Couto, então presidente do Tribunal de Justiça do Rio de Janeiro, é o quarto na linha sucessória.
2: Você que não precisou pedir voto, cara, você foi indicado. Eu nunca tinha te visto, governador. Mas quando começou esse processo, vai ter votação na Assembleia, vai ter... Eu falei, se a Assembleia indicar, vai vir o mesmo. Se a Assembleia tivesse que indicar, ia vir um miliciano para ser... Aproveite. 6 meses que você tem, ou 10 meses, aproveite. Faça o que muita gente não fez em 10 anos nesse estado.
1: No fim de abril, o ministro Cristiano Zanin, do Supremo Tribunal Federal, decidiu manter Ricardo Couto no cargo de governador interino, atendendo um pedido do PSD. O partido acionou o Supremo depois que o presidente da Assembleia Legislativa do Rio de Janeiro, Douglas Ruas, do PL, pediu para assumir o comando interino do estado. A decisão vale até que o STF conclua o julgamento sobre como será a eleição para o chamado mandato tampão no Executivo Fluminense. Da Rádio Nacional em Brasília, Daniela Longuinho.
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7: A GM está importando o seu elétrico Spark da China e já anunciou que até o fim do ano este elétrico compacto será montado no Ceará, na fábrica do Jeep Troller. mas ela não foi vendida para Ford, como é que vai montar um elétrico da GM? Simples, quando a Ford fechou suas fábricas no Brasil, a Datrolia foi vendida para uma empresa do Espírito Santo, a Comexport, que vai se especializar na produção de elétricos para outras marcas, a começar do Chevrolet Spark. A própria GM disse que a Comexport vai também montar outro SUV elétrico seu, o Chevrolet Captiva. Mas, além da GM, tem outras fábricas querendo produzir no Brasil, inclusive algumas chinesas, de olho nessa do Ceará.
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5: 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Rádio Ponto. 10:40.

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3: 10:57.

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1: O Parque Nacional do Jamanchim, no Pará, foi criado em 2006 como forma de proteger parte da floresta amazônica, que era alvo de desmatamento e grilagens de terras. A questão é que, antes disso, o governo militar, na política de povoamento do Brasil, permitiu a instalação de agricultores na região. Nesta quarta-feira, a Câmara dos Deputados aprovou um projeto de lei que transforma 486 mil hectares do parque em área de proteção ambiental, permitindo moradias, agricultura e até exploração mineral. A área total da Flona sai de 1 milhão e 300 mil hectares para 815 mil hectares. Para o deputado Henderson Pinto, do União do Pará, as famílias que vivem no local entraram lá de boa fé.
2: Foram famílias atraídas pelo plano de integração nacional, pelos programas de ocupação ao longo da BR. Pessoas simples que acreditam no Brasil, que abriram a estrada, construíram casas, criaram filhos, produziram alimento e ocupam uma região onde o próprio poder público queria a presença humana e desenvolvimento. Essas ocupações não aconteceram na clandestinidade. Não foram invasões oportunistas, foram ocupações de boa fé estimuladas por políticas públicas. E o que aconteceu depois? Essas pessoas acordaram de um dia para o outro dentro de uma unidade de conservação de proteção integral.
1: O projeto de lei foi aprovado em votação simbólica e em regime de urgência e ainda precisa ser apreciado pelo Senado. O deputado Tarcísio Mota, do PSOL do Rio de Janeiro, criticou a celeridade e os efeitos que considera nocivos para a Amazônia e para o país.
3: Todos os órgãos reconhecem que há conflitos fundiários complexos dentro da Flona do Jamanchim. Todos. E de que esses conflitos precisam ser resolvidos. Que pessoas que lá estão precisam ser ouvidas. Mas nenhum dos órgãos de controle ambiental desse país diz que era para fazer o que está sendo feito aqui. Mas abandonamos de vez esta ideia tacanha de que o desenvolvimento se faz a partir da derrubada das florestas, ou nós continuaremos a amargar super elninhos como nós teremos ao longo deste ano.
1: Um projeto de lei para a redução do Parque Nacional do Jamanchim já havia sido aprovado em 2017 no governo Michel Temer, mas por outra finalidade: dar passagem à Ferrogrão, ferrovia de 900 quilômetros ligando as cidades de Sinop, no Mato Grosso, ao porto de Miritituba, no Pará. A norma era questionada no STF e o empreendimento não avançou. Nesta quinta-feira, o Supremo julgou a lei de 2017 constitucional. Agência Rádio Web de Brasília, Alan Barbosa.
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10: Rádio Ponto. 11:05.

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0: 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Para começar, tem essa aqui.

0: 11:31. 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

0: E a gente encerra assim mais uma edição do Voo Direto Sem Escalas. 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
2: Há 6 dias do fim do prazo para entrega da declaração do Imposto de Renda 2026, mais de 30 milhões de contribuintes já acertaram as contas com o Leão. Até o meio-dia deste sábado, a Receita Federal recebeu cerca de 30 milhões e 440 mil declarações. O número equivale a 69% do total previsto para ser recebido este ano. O fisco estima receber 44 milhões de declarações até a próxima sexta-feira, 29 de maio, prazo final para a entrega. De acordo com a Receita, 62% das declarações entregues até o momento têm imposto a restituir. Cerca de 21% terão que pagar imposto de renda e aproximadamente 17% não têm imposto a pagar nem a receber. Quem não enviar a declaração no prazo pagará multas de R$ 165,74 ou 1% do imposto devido, prevalecendo o maior valor. Precisa declarar o imposto de renda quem recebeu rendimentos tributáveis acima de R$ 35.585, assim como pessoas físicas que obtiveram renda bruta da atividade rural acima de R$ 177.920. Da Rádio Nacional em Brasília, Daniela Longuinho.
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6: Meio-dia e 6.

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2: Lançado em 1984, Born in the USA é muito mais do que um hino patriótico americano. Bruce Springsteen escreveu a música para denunciar as dificuldades enfrentadas pelos veteranos do Vietnã e a alienação de muitos trabalhadores americanos. Com seu ritmo marcante e refrão poderoso, a canção se tornou um hit mundial, mas muitas vezes foi mal interpretada como uma celebração nacionalista. E uma curiosidade, o icônico videoclipe mostra Springsteen caminhando pelas ruas, guitarra nas costas, reforçando a mensagem de luta e resistência. E até hoje, Born in the USA continua sendo uma das músicas mais reconhecidas e emblemáticas do rock americano. E você confere agora

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1: A zagueira do São Paulo, Sara Aisha, acusou um maqueiro da Ferroviária de proferir ofensas misóginas contra ela em uma partida realizada na Fonte Luminosa, em Araraquara, São Paulo, em jogo válido pelo Campeonato Brasileiro Feminino Sub-20. Após a partida, Sara deu a seguinte declaração.
2: É inadmissível, a gente está numa categoria de base e a gente está aqui para aprender sobre o futebol. E em um momento daquele, o Cui me chamar de biscate é inadmissível, mano. É inadmissível, a única coisa que eu falo, a gente está aqui para aprender, a gente está todo dia aqui treinando, a gente passa o ano inteiro treinando longe da família para chegar um cara daquele dali e me chamar de biscate fora de campo, mano. É inadmissível isso, velho.
1: A Federação Paulista de Futebol e os dois clubes lamentaram a situação. O time do interior paulista disse, inclusive, que vai apurar internamente o caso para tomar as medidas cabíveis. Segundo o relato da jogadora, aconteceu o caso de misoginia nos minutos finais do jogo, quando ela deixou o campo de maca. O protocolo de racismo e misoginia foi acionado pela árbitra Thalita Ximenes de Freitas. A árbitra, inclusive, ainda perguntou se Sara teria condições de seguir na partida após a situação e a zagueira confirmou. Ainda assim, antes dela retornar ao gramado chorando, ela chegou até a passar mal no banco de reservas. E o maqueiro foi retirado do estádio logo após o início da confusão. Em nota oficial, São Paulo lamentou o caso e disse que vai prestar todo o suporte à atleta. O São Paulo Futebol Clube reforça que não tolera nenhum tipo de preconceito e aguarda que as autoridades cumpram com a sua responsabilidade para que a justiça seja feita. O São Paulo também informa que vai prestar todo o suporte necessário à atleta, que muito nos orgulha de ter no elenco vestindo a nossa camisa. O futebol feminino é gigante, não há espaço para cenas lamentáveis como esta. E para quem não sabe, o plenário do Senado Federal já aprovou em março deste ano um projeto de lei que insere a misoginia entre os crimes de preconceito e discriminação previstos na Lei 7.716/1989. Conhecida como a Lei do Racismo. O projeto foi aprovado por unanimidade. O texto foi da senadora Ana Paula Lobato, do PSB do Maranhão. O São Paulo venceu a Ferroviária por 4-2, fazendo 5-4 no placar agregado e avançou para a final da competição. Agência Rádio Web, com informações de São Paulo, Daniela Esperon.
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3: Meio-dia e 38. 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
2: Agora faltando 5 para 1.

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1: A advogada e influenciadora Deolane Bezerra foi transferida para a penitenciária feminina de Tupi Paulista na tarde desta sexta-feira. Deolane foi presa na quinta-feira na casa dela em Barueri, São Paulo, na Operação Vernix da Polícia Civil Paulista. De acordo com as investigações, a influenciadora era o caixa do PCC. Dinheiro da organização criminosa, segundo investigadores, eram depositados em contas bancárias de Deolane. Os valores se misturavam a outros, dificultando o rastreamento do dinheiro. Em audiência de custódia, Deolane alegou que foi presa no exercício da profissão de advogada.
2: Excelência, eu fui presa num exercício da profissão. À época dos fatos, eu advogava. É um processo de um ano bem antigo, 2019, 2020. E eu quero deixar bem claro, mesmo sabendo que aqui não se trata de mérito, mas que eu fui presa por estar advogando por uma quantia de R$24 mil depositada em minha conta por um cliente que consta no próprio relatório da polícia o acompanhamento meu como advogada ao cliente.
1: De acordo com as investigações, uma transportadora da cidade paulista de Presidente Venceslau era utilizada para levar o dinheiro ilícito do PCC. R$27 milhões foram bloqueados das contas de Deolane Bezerra por determinação judicial. Agência Rádio Web, produção e reportagem, Alan Barbosa.
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7: Como identificar uma intoxicação ou um envenenamento? Até mesmo as medicações do dia a dia, simples analgésicos, antitérmicos e xaropes, podem provocar intoxicações graves se você ingerir uma dose muito alta. Cada substância causa uma combinação específica de sintomas, a chamada TOC síndrome. Mas alguns sinais servem de alerta para perceber que algo está errado, especialmente se eles aparecem de repente ou sem um motivo claro. Quando há uma intoxicação ou envenenamento, os batimentos cardíacos tendem a ficar irregulares, acelerados ou mais lentos. A pessoa sente dificuldade para respirar. A pele começa a apresentar manchas ou alterações na coloração. E também é possível manifestar certa desorientação ou confusão mental. Esses sinais podem surgir de forma imediata ou depois de algumas horas ou até dias, a depender do agente tóxico. Por isso, mesmo que eles não apareçam logo após a exposição à substância, é importante ficar de olho. A grande diferença desses casos mais graves para uma intoxicação alimentar comum, por exemplo, é que além dos sintomas gastrointestinais, eles incluem sintomas neurológicos, respiratórios e cardíacos. Na dúvida, procure um pronto-socorro imediatamente.
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8: Agora 1:04.

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1: Esse é o Giro de Notícias. Eu sou Breno Zonta e você acompanha os destaques do momento. O presidente dos Estados Unidos, Donald Trump, disse que pode decidir até domingo se retoma a guerra contra o Irã. Mais cedo, o exército do Paquistão, o país que intermedia a negociação por um cessar-fogo definitivo, informou que conversas nas últimas 24 horas tiveram avanços encorajadores. Trump repetiu o tom de ameaça, dizendo, abre aspas, ou chegamos a um bom acordo ou vou explodi-los em mil infernos. Fecha aspas. O ator Stuart McLean, conhecido por atuar em séries como Supernatural e Arrow, foi encontrado morto na província canadense de Colúmbia Britânica após passar uma semana desaparecido. De acordo com a revista People, as autoridades tratam o caso como provável homicídio. Ele tinha completado 45 anos em abril passado. Morreu também neste sábado o saxofonista Dick Parry, colaborador histórico do Pink Floyd. A notícia foi divulgada pelo guitarrista da banda de rock, David Gilmour. Parry tinha 83 anos. A Organização Mundial de Saúde elevou de alto para muito alto o risco imposto pelo surto de ebola na República Democrática do Congo. Até o momento foram confirmados 82 casos e 7 mortes, mas o diretor-geral da OMS, Tedros Adhanom, destacou que a epidemia no país é maior, com 750 casos suspeitos e 170 mortes suspeitas. O paulista Alisson dos Santos, conhecido como Pio, conquistou neste sábado a segunda etapa da Diamond League, o principal circuito mundial de atletismo. Na prova disputada em Xiamen, na China, o brasileiro fez o tempo de 46 segundos e 72 décimos, o melhor da temporada, para garantir o ouro na prova dos 400 metros com barreiras. Os contribuintes já podem fazer a consulta ao primeiro lote de restituições do Imposto de Renda 2026. Ao todo, mais de 8 milhões e meio de contribuintes serão contemplados, com valor total de crédito de 16 bilhões de reais. Mais informações no site gov.br/Receita Federal. O Giro de Notícias é uma produção da Agência Rádio Web. Texto e apresentação, Breno Zonta.
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7: 1:40.

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0: assim fechamos um toque de classe. 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
3: Os idosos compõem o grupo prioritário da Política Nacional de Cuidados, sancionada como lei em 2025. Ações que visam o bem-estar deste público são promovidas ou apoiadas pelo governo do Brasil. A exemplo do programa Maior Cuidado, realizado pela capital mineira Belo Horizonte. O ministro do Desenvolvimento e Assistência Social, Família e Combate à Fome, Wellington Dias, visitou o CRAS Independência para conferir de perto o programa de cuidado com a pessoa idosa. Recentemente, o espaço recebeu R$ 243 mil da União na reforma da unidade.
4: O governo brasileiro, ele tem uma política de proteção social que é referência para vários países do mundo. E é interessante registrar que Belo Horizonte é uma das bases, não é, que permitiu a construção dessa política da assistência social do Brasil.
3: O programa Maior Cuidado atua diretamente no domicílio de famílias que possuem idosos dependentes ou semidependentes. Com uma equipe de 200 cuidadores capacitados, a iniciativa realizou 72 mil atendimentos em 2025, em benefício de mais de 1000 famílias. Patrícia Silva, diretora de Proteção Social Básica em Belo Horizonte, fala sobre a estratégia que une o Sistema Único de Saúde e o Sistema Único de Assistência Social.
5: O diferencial do programa Maior Cuidado é essa capacidade dele de conseguir articular duas políticas públicas no cuidado às famílias, que é a política de saúde e a política de assistência social, gerando mais proteção social e garantindo esse cuidado, né? O direito de ser cuidado, garantindo a dignidade dessas famílias.
3: Além do suporte prático, como auxílio no banho, alimentação e medicação, o Maior Cuidado promove o resgate de memórias e a convivência familiar. Para saber mais sobre a Política Nacional de Cuidados e conhecer outras ações realizadas e apoiadas pelo Governo do Brasil, acesse gov.br/mds, menu Ações e Programas, opção Brasil que Cuida. Reportagem Érica Brás.
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11: 2:05.

agora 2:18. 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
1: Um terremoto de magnitude 3.1 atingiu o litoral de Maricá, no Rio de Janeiro, na manhã desta sexta-feira. Este é o segundo tremor registrado na região em menos de 48 horas. O anterior, de magnitude 3.3, ocorreu na madrugada desta quinta-feira. De acordo com a escala Mercalli, usada pelo Serviço Geológico Brasileiro, os dois abalos são classificados como de baixa intensidade. Até o momento, nenhum morador da região relatou ter sentido qualquer impacto. Os tremores foram identificados por estações da Rede Sismográfica Brasileira e analisados pelo Centro de Sismologia da Universidade de São Paulo. A rede é coordenada pelo Observatório Nacional. Segundo o sismólogo do Observatório Nacional, Gilberto Leite, tremores de baixa intensidade no país são mais comuns do que se pensa.
2: Esse evento ele aconteceu a mais ou menos 100 quilômetros de distância da costa do Rio de Janeiro, ali na região da plataforma continental. Essa região ela já é conhecida por abrigar esses terremotos marinhos, né? A maior parte dos eventos marinhos no Brasil acontecem nessa região. Então não é nada incomum e, em princípio, não há nada que se preocupar também. Muitas vezes esses eventos eles não são sentidos pela população.
1: Mesmo que não haja necessidade de alerta, o especialista afirma que não se pode prever o local de incidência nem a intensidade dos próximos terremotos.
2: O que a gente sabe é o histórico da sismicidade, na atividade sísmica naquela região, que a gente sabe que ela frequentemente apresenta eventos de magnitudes baixas, né, mais ou menos em torno de 2, embora a gente já teve alguns eventos de magnitude moderada no passado, mas a gente não consegue prever isso. O que a gente consegue fazer é monitorar a atividade sísmica usando essas estações que a gente tem espalhadas pelo Brasil, especialmente essas que estão ao longo da costa, que permitem que a gente consiga localizar esses pequenos eventos.
1: Ainda que o Brasil esteja distante das zonas de encontro entre as placas tectônicas, onde tremores são mais recorrentes e potencialmente mais perigosos, o próprio desgaste natural das estruturas geológicas provoca pequenos tremores de terra. De acordo com os especialistas, esses pequenos tremores não representam riscos à população brasileira. Sob supervisão de Lígia Carvalho, da Rádio Nacional do Rio de Janeiro, João Barbosa.
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5: A ANP, Agência Nacional de Petróleo, tenta desmascarar os postos que fraudam combustível, sonegam imposto, tem a bomba baixa que registra no mostrador um número maior de litros do que foi colocado no tanque e outras maracutaias, inclusive lavagem de dinheiro de quadrilhas que estão comprando postos em todo o país. Enquanto isso, o governo federal, que quando se fala de combustível, só se preocupa em aumentar o biodiesel no diesel, transformando-o no B15 que entope motores por aí, reduziu a verba da ANP para 2026 para o menor valor histórico desde que ela existe.
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7: 2:38.

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0: Abrindo com ELO, Electric Light Orchestra, Xanadu com Olivia Newton-John, do filme Xanadu, de 1980, agora no Cine Trilha.

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3: Agora 7, voltando para as 3.

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1: A crise envolvendo o Banco Master elevou a pressão sobre o Congresso Nacional nesta quinta-feira. Parlamentares da oposição e também da base do governo Lula cobraram a instalação de uma comissão parlamentar mista de inquérito para investigar suspeitas de fraudes financeiras envolvendo o banqueiro Daniel Vorcaro, preso pela Polícia Federal na Operação Compliance Zero. Durante a sessão do Congresso desta quinta, o presidente da Casa, Davi Alcolumbre, decidiu não fazer a leitura dos requerimentos que pedem a criação da CPMI. Segundo ele, a sessão havia sido convocada para análise de vetos presidenciais. E a decisão sobre a leitura de uma CPMI cabe exclusivamente a Alcolumbre.
2: As matérias do expediente serão objeto da leitura a juízo do presidente. Portanto, o momento da leitura é um ato discricionário da presidência da mesa do Congresso Nacional.
1: Mesmo sem a leitura oficial, Davi Alcolumbre teve que ouvir bastante no plenário do Congresso Nacional. Tanto parlamentares da direita quanto da esquerda cobraram do senador uma posição para a abertura da CPMI. O senador Flávio Bolsonaro, um dos que estão em meio ao escândalo do Banco Master, foi à tribuna da Câmara para defender a CPMI.
3: Eu quero Daniel Vorcaro e Augusto Lima sentado naquela CPMI, falando qual é a relação que eles tinham com o Flávio Bolsonaro. E também qual é a relação que eles tinham com o Lula. Qual é a relação que eles tinham com o Alexandre de Moraes. Porque eu não tenho nada a temer. Eu não tenho nada a esconder. Estou desafiando aqui a esquerda brasileira.
1: Já o líder do governo, senador Randolfo Rodrigues, disse que o Palácio do Planalto não teme uma CPMI sobre o caso Master.
4: O que a gente compreendeu com o caso Master é que Master, Vorcaro e Bolsonaro são mais do que relação, é uma coisa só. Qualquer delação do senhor Vorcaro, eu acho que deve ter trazer elementos em relação a isso.
1: Já no Espírito Santo, o presidente Lula, durante uma agenda oficial, também comentou o caso Master. Em tom irônico, ele criticou o financiamento de ações culturais por meio do banqueiro Daniel Vorcaro, sem citar diretamente o filme do ex-presidente Jair Bolsonaro.
5: Nós nunca fomos atrás da lei Daniel Vorcaro para financiar nenhum artista brasileiro. E ainda vai aparecer muito mais coisa.
1: Atualmente existem pelo menos 5 pedidos de investigação sobre o Banco Master protocolados no Congresso. 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
1: Agora 3:06.

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0: 3:32.
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1: É chique.

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2: Presidente Luiz Inácio Lula da Silva fez um meia-culpa em relação às atribuições dos entes federativos na segurança pública do país. Em entrevista ao programa Roda Viva da TV Brasil, na tarde desta sexta-feira, Lula relembrou que na Constituinte de 1988, os legisladores, ele inclusive, receavam a continuidade das polícias militares submissas ao poder federal, como foi durante o regime militar. Lula também falou das resistências de governadores em relação à PEC da segurança pública.
3: A polícia é um pedaço de poder.
4: Sim.
3: Que nem o governador que abre mão.
4: Uhum.
3: E aqui no Rio de Janeiro vocês têm muita experiência disso. Porque durante o regime militar era sempre um general que mandava na segurança pública dos estados. Então a gente não queria mais que os militares tivessem qualquer ingerência.
4: Sim.
3: Na segurança dos estados, a gente passou a dar todo o poder para o governo do estado. Foi um erro? Possivelmente foi, porque a gente não definiu na Constituição de 88 qual o papel do governo federal na segurança pública.
2: A PEC da segurança pública tem como objetivo reorganizar o sistema de segurança do país, integrando a atuação da União, estados e municípios no combate ao crime organizado. Ainda sobre o combate a criminosos, Lula revelou conversa com o presidente Donald Trump no último encontro que tiveram na Casa Branca.
3: Você quer combater o crime organizado, Trump? Nós queremos também. Você quer combater o narcotraficante? Nós também queremos. Agora é o seguinte, é importante você saber que você tem um estado nos Estados Unidos, que é Delaware, que faz lavagem de dinheiro de bandido brasileiro. As armas que a Polícia Federal brasileira prende, quase todas vêm dos Estados Unidos.
5: Só disse pra
3: então
5: ele?
3: Não é só olhar, disse pra ele e entreguei pra ele um documento. Porque tudo que eu converso com o Trump, eu entrego um documento.
2: O presidente Lula reconheceu o lastro do crime organizado no país e prometeu criar o Ministério da Segurança Pública.
3: Se essa PEC for aprovada no Senado, 15 dias depois eu crio o Ministério da Segurança Pública. Nós já criamos e aprovamos o projeto de lei contra as facções, apresentamos agora a lei contra o crime organizado. Nós vamos entrar para valer, porque eu não posso aceitar ideia, não posso aceitar ideia que os bandidos dominam o território. O território em qualquer cidade, em qualquer estado, é do povo brasileiro e ele tem que voltar a ocupar o seu território e o bandido tem que ser punido e tem que ir pra cadeia.
2: A PEC da Segurança Pública já foi aprovada na Câmara e está em debate no Senado. 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
10: 4 e 5.

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1: Na tarde deste sábado, o Barcelona derrotou o Lyon por 4-0 em Oslo, na Noruega, e conquistou seu quarto título de Liga dos Campeões no futebol feminino. Mas o jogo não foi fácil como o placar parece. A equipe francesa chegou a abrir o placar aos 10 minutos da primeira etapa, mas viu o gol ser anulado pelo árbitro de vídeo. O Barcelona só destravou o placar no segundo tempo, com dois gols da atacante polonesa de 29 anos, Eva Pajor, que terminou como artilheira do torneio com 11 gols e se emocionou após a conquista entre vista para a transmissão oficial da competição.
2: Eu até nunca sonhei com um momento como esse, de ser jogadora do Barcelona, de vencer a Liga dos Campeões. É especial e eu sou muito grata por viver esse momento.
1: Como dito, o jogo não foi fácil. A goleira do Barcelona, Cata Cole, fez defesa cara a cara e salvou uma cobrança de falta perfeita da ala esquerda Selma Baixa do Lyon. A diferença, na opinião de Pajor, foi o espírito coletivo das catalãs.
2: Eu acho que jogamos do primeiro minuto até o último como um time. Nós lutamos por cada bola, lutamos pela vitória e essa é a mentalidade desse time. Isso é incrível.
1: Aliás, grande história para Pajor, que tinha perdido 5 finais de Liga dos Campeões até este sábado, com 4 vices pelo Wolfsburg da Alemanha e outro pelo próprio Barcelona no ano passado. No final do segundo tempo, a equipe francesa arriscou mais, abriu espaço para o contra-ataque e a promissora atacante Salma Paraiuelo aproveitou com 2 gols, um deles um golaço de fora da área. Com o quarto título confirmado neste sábado, o Barcelona se iguala ao Frankfurt da Alemanha como o segundo maior campeão do torneio. Apesar da derrota, o maior campeão segue sendo o próprio Lyon, com 8 troféus. Agência Rádio Web, produção e reportagem, Breno Zonta.
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2: Agora 4:37.

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2: 7 para as 5.

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1: Há 6 dias do fim do prazo para entrega da declaração do Imposto de Renda 2026, mais de 30 milhões de contribuintes já acertaram as contas com o Leão. Até o meio-dia deste sábado, a Receita Federal recebeu cerca de 30 milhões e 440 mil declarações. O número equivale a 69% do total previsto para ser recebido este ano. O fisco estima receber 44 milhões de declarações até a próxima sexta-feira, 29 de maio, prazo final para a entrega. De acordo com a Receita, 62% das declarações entregues até o momento têm imposto a restituir. Cerca de 21% terão que pagar imposto de renda e aproximadamente 17% não têm imposto a pagar nem a receber. Quem não enviar a declaração no prazo pagará multas de R$ 165,74 ou 1% do imposto devido, prevalecendo o maior valor. Precisa declarar o imposto de renda quem recebeu rendimentos tributáveis acima de R$ 35.585, assim como pessoas físicas que obtiveram renda bruta da atividade rural acima de R$ 177.920. Da Rádio Nacional em Brasília, Daniela Longuinho.
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0: 5h34. 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
2: A Secretaria de Saúde do Estado de São Paulo identificou um caso suspeito de ebola na capital paulista. O paciente esteve da República Democrática do Congo e tem febre como sintoma compatível à infecção. Ele está internado no Instituto de Infectologia Emílio Ribas, sob o protocolo de biossegurança previsto para casos do tipo. O homem tem 37 anos e esteve na República Democrática do Congo há cerca de 10 dias, um prazo que ainda está dentro do tempo de incubação da doença. Ele é testado para uma série de outras doenças, como malária, por exemplo. As amostras do paciente vão seguir para análise específica. Nenhum exame ainda apontou que ele tenha o ebola. O caso dele é tratado ainda como suspeito. Emílio Ribas chegou a receber 3 casos suspeitos de ebola em 2014, mas todos foram descartados. O Instituto Adolfo Lutz será o responsável pela investigação laboratorial do caso. A Secretaria de Saúde de São Paulo informou ainda que mantém risco de introdução da doença no Brasil e na América do Sul, permanecendo muito baixo. Isso considerando a dificuldade de transmissão e a inexistência de voos diretos entre a região afetada e a América do Sul. Agência Rádio Web com informações de São Paulo, Daniela Esperon.
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6: Depois do rosto, veio aí a boca de Ozempic. Esse termo foi usado pela dermatologista norte-americana Michelle Green e se refere à formação de rugas, flacidez e papada ao redor da boca causada pelo uso do medicamento. Essas mudanças acontecem por causa da perda de gordura no rosto, dando um aspecto de envelhecimento. A impressão de aumento de volume dos lábios, em alguns casos, se dá por conta do tamanho da boca estar desproporcional, outra consequência do emagrecimento. O problema não está só no espelho. A boca de Ozempic é o resultado da perda de peso rápida ou perda de gordura facial e da alteração da musculatura do rosto. Por trás de tudo isso, pode estar presente um quadro de desnutrição, especialmente quando o uso do medicamento é feito apenas para fins estéticos e sem orientação médica. Nesses casos, a recomendação imediata seria a suspensão do uso da droga emagrecedora. Se não for possível, você precisa procurar um médico ou uma médica para receber orientação. Ainda que seja possível corrigir esse efeito colateral, lembre-se, o comprometimento à saúde causado pelo uso indiscriminado do Ozempic pode ir muito além da estética.
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2: 6 e 9.

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1: Esse é o Giro de Notícias, eu sou o Christian Costa e você acompanha os destaques do momento. Neste sábado, mais quatro homens que estavam presos em uma caverna inundada na província de Chasbun, no Laos, conseguiram sair do local por conta própria, antes do retorno das equipes de resgate. De acordo com voluntários que atuavam na operação, os sobreviventes rastejaram até a saída após passarem 10 dias na caverna. Com isso, cinco integrantes do grupo já deixaram a caverna. As buscas continuam por outros dois homens que seguem desaparecidos. A Receita Federal encerrou o prazo de entrega do imposto de renda com mais de 44 milhões de declarações recebidas. A Receita informou que ainda não é possível contabilizar o número de pessoas que não entregaram o imposto de renda. Cinco pessoas ficaram feridas após disparos de arma de fogo na tarde deste sábado, na estação São Bento do metrô, na linha 1 Azul, no centro de São Paulo. Segundo o Corpo de Bombeiros, entre os feridos está uma criança. Ela foi socorrida por policiais. As vítimas teriam sido alvo de um roubo. O tenista João Fonseca enfrenta neste domingo o norueguês Casper Ruud pelas oitavas de final de Roland Garros. O jogo deve começar por volta das 3 da tarde. Ruud já foi vice-campeão 2 vezes do torneio na França. João Fonseca vem de uma vitória histórica contra Novak Djokovic por 3-2. O sérvio é o maior vencedor de Grand Slams da história, com 24 conquistas. O cantor e compositor Gilson Vieira da Silva morreu neste sábado, aos 73 anos de idade. O artista estava internado nas últimas semanas em razão de problemas de saúde. Gilson nasceu em 1º de agosto de 1952 e construiu uma trajetória marcada pela música Casinha Branca. A canção foi regravada por diversos artistas e é considerado um clássico da memória afetiva brasileira. O Giro de Notícias é uma produção da Agência Rádio Web. Texto e apresentação, Christian Costa.
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1: A Secretaria de Saúde do Estado de São Paulo identificou um caso suspeito de ebola na capital paulista. O paciente esteve da República Democrática do Congo e tem febre como sintoma compatível à infecção. Ele está internado no Instituto de Infectologia Emílio Ribas, sob o protocolo de biossegurança previsto para casos do tipo. O homem tem 37 anos e esteve na República Democrática do Congo há cerca de 10 dias, um prazo que ainda está dentro do tempo de incubação da doença. Ele é testado para uma série de outras doenças, como malária, por exemplo. As amostras do paciente vão seguir para análise específica. Nenhum exame ainda apontou que ele tenha o ebola. O caso dele é tratado ainda como suspeito. Emílio Ribas chegou a receber 3 casos suspeitos de ebola em 2014, mas todos foram descartados. O Instituto Adolfo Lutz será o responsável pela investigação laboratorial do caso. A Secretaria de Saúde de São Paulo informou ainda que mantém risco de introdução da doença no Brasil e na América do Sul, permanecendo muito baixo. Isso considerando a dificuldade de transmissão e a inexistência de voos diretos entre a região afetada e a América do Sul. Agência Rádio Web, com informações de São Paulo, Daniela Esperon.
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5: Quais são as duas mais recentes ondas de novas carrocerias pelo mundo? Moderninhos hoje são os SUVs e picapes. E o nosso mercado não escapa à regra. É um SUV atrás do outro, uma picape atrás da outra. E por isso muita gente pergunta: por que os japoneses da Toyota têm apenas dois SUVs? O SW4 e o Corolla Cross e uma picape, a Hilux. Não vai ter um SUV mais compacto?

0: menor que a Hilux? Essa poderá demorar uns 2 anos, com boas chances, se vier, de usar uma plataforma semelhante à do Corolla Cross.
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2: O Ministério Público do Trabalho entrou com uma ação civil pública contra a Anvisa e a União para pedir a proibição do uso do agrotóxico glifosato, herbicida mais utilizado no mundo, principalmente em soja. O motivo do processo são os graves riscos à saúde dos trabalhadores e ao meio ambiente do trabalho, explica o procurador do MPT, Leomar Daroncho.
3: A ação civil pública, então, em que o Ministério Público pede que seja cancelado o registro do glifosato, tem por base uma série de estudos científicos do Brasil e do exterior, no Brasil especialmente do Instituto Nacional do Câncer e da Fiocruz, apontando riscos da exposição a esse produto, mesmo em pequenas doses, que é um risco maior para os trabalhadores rurais que estão mais expostos. Então, os trabalhadores rurais, suas famílias, e esse risco existe tanto para empregados quanto para pequenos proprietários que manuseiam esse produto.
2: Entre as evidências científicas sobre os efeitos nocivos do produto, estão a associação com diferentes tipos de câncer, como mama, tireoide, linfoma não-Hodgkin, além de infertilidade, desregulação hormonal, abortos, malformações congênitas e partos prematuros.
3: Na virada de 2025 para 2026, uma renomada revista científica que publica artigos sérios de pesquisa sobre esses produtos, uma revista americana, considerou que não tem credibilidade um artigo que havia sido publicado no ano de 1999 para 2000, que atestava que não haveria risco de eventual desdobramento em câncer pela exposição ao glifosato. Ela assegurava que o agrotóxico com glifosato seria seguro. E a revista encontrou falhas nos estudos, falhas graves, que fizeram com que ele perdesse a credibilidade.
2: Na ação da Coordenadoria Nacional de Defesa do Meio Ambiente, do Trabalho e da Saúde do Trabalhador e da Trabalhadora do MPT, é pedido em caráter urgente e definitivo o cancelamento de todos os registros de agrotóxicos à base de glifosato, além da proibição de produção, importação, exportação, comercialização e utilização desses produtos no Brasil. O órgão também pede que a União e a Anvisa sejam obrigadas a impedir novas autorizações e a promover a retirada das substâncias do mercado nacional. Procurada, a Anvisa disse que não foi notificada do processo. O Sindicato Nacional da Indústria de Produtos para a Defesa Vegetal diz que análises sobre o glifosato devem obedecer evidências científicas e o marco regulatório brasileiro, que envolve a atuação de órgãos como a Anvisa, Ministério da Agricultura e IBAMA. A entidade, que ressalta a importância e segurança do produto aplicado de maneira correta, afirma que comparações com estudos internacionais podem não refletir as condições próprias do Brasil. 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

0: 8h18.
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